8 horas, 12 minutos. Olá, bom dia, caros amigos ouvintes e fiéis ao Espaço de Recordação. Cá estamos como todos os domingos e assim lhes fazer companhia durante 2 horas com o melhor que se faz em termos de música no nosso país, novidades e toda a música do seu tempo. E tenho muito prazer lhes dizer que esta emissão está de novo através da banda FM, mas também para todo o mundo na internet em www.radiodio.org para iniciar alguns temas bem recentes, como este que acabaram de escutar, Banda Cristal, Dá-me a Tua Boca. Dalila e o seu mais recente trabalho, Vem Funanar, 0422-91-98-68, se nos desejar contactar, como já foi o caso da senhora Murta, a quem eu desejo um excelente domingo em nossa companhia e goze bem essas férias, senhora Murta. Bom dia!

Se nos sintoniza a partir deste momento de renovo os meus votos deste excelente domingo, recordo que já estamos de novo na frequência do 89.5 na FM. Não hesite a dar esta novidade aos seus familiares e amigos que tenham hábito de escutar a Rádio Dio. Portanto, vem funanar comigo, Era Dalila. Prosseguimos com o grupo Opção e que nos dizem: isto é que é verão. Boas férias, onde quer que esteja neste momento, como é o caso, como já disse a senhora Murta, que nos chamou há momentos para pedir um disco. E este tema, portanto, que vai seguir, nos foi pedido da parte da senhora Murta, que gostaria de dedicar este mesmo tema ao meu paizinho, já num excelente domingo. É para a Nicole, com um grande beijinho, para o Stefano e a sua Alina. É para a equipa de rádio, muito obrigado à senhora Murta por nos ser sempre fiel. É para a Lopinha, seu marido, e a Henrique, a sua esposa, a senhora Silvina Cardoso, a quem a senhora Murta deseja um feliz aniversário com tudo de bom. É para o Carlinhos, para a senhora Júlia, mas também a senhora Lisete e todos os ouvintes do programa Espaço de Recordação, desejando um bom domingo. Então vamos ter o prazer de escutar Opção, isto é que é verão.

É mais uma novidade aqui na Rádio Dio. O Reis de Portugal era Micaela. Vamos viajar no tempo e assim fazer prazer aos nossos fiéis ouvintes que gostam de recordar a música que embalou a sua juventude. Primeiro tema na voz de João Maria Tudela, uma voz vinda de Lourenço Marques. Hoje a cidade de Maputo, no Moçambique. Vamos recordar um tema gravado no ano de 1955, Canimambo.

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Nós cá estamos todos os domingos e assim nos ajudar a matar saudades a tempos que vão e não voltam. Era João Maria Tudela em Canimambo. Mais um tema que vai trazer boas recordações de tempos que, infelizmente, já lá vão. Maria Clara e a famosa Fonte das Sete Bicas. Feche os olhos e deixe-se embalar ao som destas melodias de sempre.

jingles já não voltam. E passam já 34 minutos das 8, como já o sabem. Todos os domingos aqui no Espaço Recordação temos um pensamento muito especial em vocês todas as mais, mas como agosto vai chegando e com ele as férias, pensei que muitos de vocês estão ansiosos de ver toda a família. Então, para este domingo, escolhi um lindo tema na voz do madeirense Miro Freitas, Saudade, esperando que lhes vá fazer prazer. Logo a seguir teremos a nossa rúbrica Os Clássicos da Música Portuguesa, na qual teremos alguns êxitos que deverão, em várias datas, sem esquecer uma canção em memória de Luís Represas, mas para já, Miro Freitas.

Para o referir, mesmo antes de prosseguirmos passarmos aos sucessos de verão, mais uma vez a voz de Luís Represas, que nos deixou no passado dia 22 de julho, tinha 69 anos. Vamos recordar a sua voz com o grupo Trovante. Este tema intitula-se 125 Azul. Paz à sua alma.

0: Uma singela homenagem a Luís Represas com este tema 125 Azul. Então, para já, uma novidade para este verão: Doce Sinfonia, pega, estica, bota na boca. Olá, excelente domingo em nossa companhia.
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nos sintonize a partir de agora. Recordo que até às 9 só sucessos de verão em várias datas. Para já, a voz é de José Cid e um sucesso que marcou o verão do ano de 1983. Portuguesa bonita.

Portuguesa Bonita, José Cid, um saltinho ao verão de 1967 com Mafalda Sofia e o tema Oh, vamos recordar!

Vamos terminar esta nossa rúbrica com mais um sucesso do ano de 1991, Kim Barreiros e o famoso bacalhau à portuguesa. Só espero que tenham gostado. Já a seguir ao sinal horário das 9, grandes fados, grandes vozes, fiquem connosco.

Olá, bom dia. Excelente domingo em nossa companhia no 89.5 da FM ou em www.radiodia.org, onde quer que nos escute. Cá estamos e assim fazer prazer aos nossos fiéis ouvintes mais apaixonados pelo som da guitarra portuguesa e pelo fado. Bem-vindos a Grandes Fados, Grandes Vozes, e hoje, como estamos no último domingo deste mês de julho, vamos viajar entre as cidades de Coimbra, a cidade dos estudantes, em medicina, e Lisboa, a cidade das sete colinas. Mas como sempre, quatro fados e quatro grandes vozes do fado. Ao meio, o som da guitarra. Então, primeiro fado, primeira voz masculina, trata-se de Luís Góis, o tema Fado.

Recordo aos nossos fiéis ouvintes que se nos escutam na FM que já podem informar a sua família e amigos que está tudo em ordem. Portanto, escutaram o som da guitarra de Domingos Camarinha, que interpretou uma linda balada de Coimbra, Murmúrios do Mondego. Mesmo antes, era a voz da Helenita Gentil, que interpretou o tema Preciso de Espaço. Vamos voltar a Coimbra e assim escutar Fernando Machado Soares e um clássico do fado, balada de Coimbra, o fado dos passarinhos.

até às 10, a escolha é sua, 04-22-91-98-68. Para já, um tema que nos foi pedido e que vem do sul da França, Sars-le-Château, é para o prazer de Artura Maiorana, que gostariam de escutar um lindo fado. Fui e não voltei. Bom dia e obrigado pela preferência.

I do. Até às 10 aqui, escolha a sua, 04-22-91-98-68. O tema que vai seguir foi-nos pedido da parte da Célia François para desejar um feliz aniversário à sua mãezinha, que está de parabéns hoje, a senhora Silvina Cardoso. Muitos parabéns, felicidades, senhora Silvina Cardoso. Então a Célia deseja este tema com muito amor, muito carinho e muitos beijinhos. E eu diria mesmo que esta data dure durante ainda alguns e bons anos. O tema que escolhi é o tema do Zé Cadegas. Parabéns, parabéns para você. Então seja feliz. Ah. Parece que não quer ir, vamos lá.

Teu palco é o novo Mar Centro de Trabalho para Humberto da Boina. A seguir a dupla Nino da Concertina e Cris, o tema Ginga de Portugal.

Gigi arrasador, este lindo tema que nos faz lembrar que agosto vai chegar onde imigrante, agosto leva-me a casa, mas cuidado se vai de automóvel. É importante para já, a voz é de Roberto Leal, o tema Quem Vai Dizer Que Não Tenho Saudade.

0: Recordo que se vai de carro, faça cuidado com a estrada, porque mais vale perder um minuto na vida que a vida num minuto. Então é esse assunto, Graciano Saga, Vem Devagar, Imigrante.
1: Imigrante, vem devagar, por favor. Temos muito tempo para lá chegar. E depois, lá diz o velho ditado, mais vale um minuto na vida do que a vida num minuto.